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0: 7:13.
1: Se lá pra descer no finalzinho do ano, os bombons então bronzeando pra chegar.
0: Vamos descer, Júnior Camargo, boa tarde ou boa noite, bem-vindos, ué. 5/10/2026, é o quinto dia do 10º mês do ano 2026, hein? Estamos em um

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Estaba, deixei o microfone aqui sem, sem abrir, de repente. Coisa de louco. Peraí, vamos falar. 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

Porque o programa pra Esmira 107,6 FM, o melhor do Brasil por aqui, pra você curtir na noite de segunda-feira, na quarta e no sábado. Segunda, quarta e sábado, o programa Braesp, não é Braespi como antes, é Braesp só, tá? 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Você está ouvindo aí a Ludmilla? Água de choro. Um pouco chorona mesmo essa música, né? Olha, agora é 20 horas 35 minutos. 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

0: agora.
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Pois a política brasileira, você sabe como ficou, porque claro, a internet informa e todo mundo sabe mais ou menos como ficou a situação, né? Claro, quase todo mundo sabemos como está a situação. Ganhou Flávio Bolsonaro, Luiz Inácio Lula da Silva, do PT, vão disputar o segundo turno das eleições presidenciais no próximo dia 25 de outubro, com 100% das urnas apuradas. Flávio teve 56,1 milhões de votos. Lula, 47.003%. E Lula, 53%. A ver. Então, vamos ver. Deixa eu ler direito isso aqui. Flávio teve 56,1 milhões de votos. 47,03%. E Lula, 53,8 milhões, 45,16% dos votos. Agora sim. Vamos ler. Os mapas da votação ajudam a entender o resultado e mostram como a disputa entre os dois candidatos se desempenhou pelos países com diferenças regionais marcantes no primeiro turno. Em uma eleição marcada pela consolidação da polarização entre bolsonarismo e petismo, a distribuição dos votos pelo território revela aonde Flávio e Lula concentraram suas maiores forças e como o apoio a cada candidato variou entre estados e municípios. É isso aí, entendeu? Que por que a minha música para por aqui, hein?

amiga Noelle acompanhando o programa no Facebook. Obrigado. Mas só que agora eu tô solteiro. 20 horas e 51 minutos.

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0: eu acho que essa música tá tocando de novo. Não, não precisa. Tem muita música legal aqui no programa Braesp, tá?
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0: 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Pessoal de TikTok, escucháis algo? Escuchas? Sim? Sim ou não? Sim, escuchas? La gente del TikTok. 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

Dólar comercial abriu em forte queda no Brasil, reagindo aos resultados do primeiro turno das eleições presidenciais na mínima do dia. Olha a mínima, hein? Às 10h40, a moeda americana era negociada com desvalorização de 5% ao real, 4,95. Na sexta-feira, o dólar encerrou as negociações valendo 5,21, viu, gente? 5,21. Entre as 31 moedas mais negociadas do mundo, o real é a moeda que mais se valoriza logo depois do início das negociações. O Ibovespa chegou a avançar e, deixa eu ver, avançar 9,1% aos 209.606 pontos. E um nível recorde para o principal índice da Bolsa.

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Valdecir Júnior Camargo, boa noite.

Chegando já ao final do programa Braesp desta segunda-feira, primeiro programa da segunda de outubro. Às 21 a 25 minutos, nós estamos até as 9h30. É das 20 às 21h30, viu, gente? Um abraço, obrigado, uma boa noite. Que Deus nos acompanhe até quarta-feira, às 20 horas, com mais um programa Braesp.

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